fica passando isso na pista, né, mãe? Nossa, trabalha, mas por que chegou?